21:33, minuto 9:33. Segundo bloque, segunda parte. Para completar este bloquecito, Corona, Try Me Out.